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lado, bem dirigida, já se coa à vontade para fora como se fosse um órgão. 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

Está um louco ao piano, e sim, é esse homem, e está medicado com rigor. Parece que descobriram com exatidão a posição de uma molécula. Nele, no louco, encontraram a posição certa entre a medicação e o mundo, para que cá para fora não saia raiva, nem violência, nem desordem, nem desacerto. Mas simplesmente o dó, ré, mi. O que é excelente.

e nem um lago. Ando calmo e parado, pacífico como sempre, nos tira deste monólogo antigo. Não falam com a natureza. Os homens falam.

foi o homem que inventou a linguagem. E foi também ele que inventou a falta de linguagem. E a angústia que isso provoca.